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1: Hoy me gustaría decir para ustedes un poema mío que tiene que ver con el día de hoy, porque hoy es sábado, que se llama El Día de la Creación y que tiene como epígrafe las palabras de la Biblia que dicen: varón y hembra los crió, y que está en el libro Génesis 1, versículo 27. Hoy es sábado, mañana domingo. La vida llega en olas como el mar. Los tranvías andan por las vías y nuestro Señor Jesucristo murió en la cruz para salvarnos. Hoy es sábado, mañana domingo. No hay nada como el tiempo para pasar. Fue mucha la bondad de nuestro Señor Jesucristo, pero por las dudas, líbranos Dios de todo mal. Hoy es sábado, mañana domingo. Al mañana no le gusta ver a nadie bien. Hoy es el día del presente. El día es sábado. Imposible huir de esa dura realidad. En este momento todos los bares están repletos de hombres vacíos. Todos los enamorados están con las manos entrelazadas. Todos los maridos están funcionando regularmente. Todas las mujeres están a la espera porque hoy es sábado. En este momento un casamiento porque hoy es sábado. Hay un divorcio, una violación
2: porque hoy es sábado.
1: Hay un hombre rico que se mata. Há um incesto, uma regata.
2: Porque hoje é sábado.
1: Há uma função de gala.
2: Porque hoje é sábado.
1: Há uma mulher que é golpeada.
2: Porque hoje é sábado.
1: Há um renovar-se de esperanças.
2: Porque hoje é sábado.
1: Há uma profunda discordância.
2: Porque hoje é sábado.
1: Há um sedutor que cai morto.
2: Porque hoje é sábado.
1: Há um grande espírito de camorra.
2: Porque hoje é sábado.
1: Há uma mulher que se foi de homem.
2: Porque hoje é sábado.
1: Há criaturas que não comem.
2: Porque hoje é sábado.
1: Há piquenique de políticos.
2: Porque hoje é sábado.
1: Há grande aumento de la sífilis.
2: Porque hoje é sábado.
1: Há nário com uma mulata.
2: Porque hoje é sábado.
1: Há tensão inusitada.
2: Porque hoje é sábado.
1: Há adolescências semidesnudas.
2: Porque hoje é sábado.
1: Há vampiro por las calles.
2: Porque hoje é sábado.
1: Há grande aumento no consumo.
2: Porque hoje é sábado.
1: Há novio louco de celos.
2: Porque hoje é sábado.
1: Há garden party na cárcel.
2: Porque hoje é sábado.
1: Há impávida

estar sem medida. Ai, um infeliz que vá à bebida. Ai, um cura passeando sem sotana. E ai, frenéticos cortes de manga. Ai, uma sensação angustiante de uma mulher dentro de homem. Ai, a comemoração fantástica de la primeira cirurgia plástica. E dando os trámites por cumpridos, porque hoje é sábado, há a perspectiva do domingo, porque hoje é sábado.

Ando infeliz que vá bebida. Aí um cura passeando sem sotana. E aí frenéticos cortes de manga. Aí uma sensação angustiante de uma mulher dentro de um homem. Aí a comemoração fantástica de la primeira cirurgia plástica. E dando os trâmites por cumpridos, porque hoje é sábado, há a perspectiva del domingo, porque hoje é sábado.